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bom dia RPO, bom dia a todos os ouvintes que se encontram na nossa companhia. Eu sou a Nanda, nesta quinta-feira, então aqui consigo, 10 horas e 38 minutos. Estou na companhia da doutora Nanda. Vamos lá, bom dia a todos, salinha de chat, bom dia, beijinho.

Bom dia também para todos os ouvintes que se encontram do outro ladinho de fora. Uma ótima quinta-feira, então, aqui na nossa companhia, com muita música. Olha, hoje vai tudo variado e fé em Deus, ok? O importante é estarmos aqui consigo. Beijinho, beijinho, uma boa continuação.

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Bom dia, uma ótima escuta para si, uma boa continuação na companhia da Web Rádio Portugal Online. Eu sou a locutora Nanda, irei ficar consigo então aqui praticamente 3 horas e 20 minutos consigo. Pois é, mesmo assim, bom dia com muito calor, muita dança, muita alegria e muito barulho. Carinha de chato, um bom dia também então para todos vós que nos acompanham já então aqui. O Bruno, um beijinho Tita, Romão, Lupus, um beijinho Manuel Cruz, um beijinho ao Chuchu, Luís Filipe, Luísa, um beijinho, Soninha, uma beijoca, Luana, minha moreca, um beijinho, Tuguinha Boi, o Álvaro, a Suirena e Zaneto. Um beijinho também Beto Mendonça, Maria Brito, todos vocês do outro ladinho da fora. Eu só quero dizer, tenham calma, daqui a pouco então vou começar com a sua participação, mas ainda não, ok? Deixem-me então aqui organizar, eu era para entrar às 11 horas de Portugal, mas como não havia locutor, estou com todo o gosto aqui consigo, ok? Daqui a pouquinho então já vamos começar, porque temos muita música, um bocadinho de tudo a passar aqui para si. Bom dia, uma ótima continuação na nossa companhia. Bora lá! Soltar as guitarras, se divertir um bocadinho. Daqui a pouco vamos acalmar também com Love. Até lá, vamos sacudir então aí, meter-nos em forma para uma quinta-feira. Bora lá!

bom dia para todos os locutores também, bom dia para todos os nossos moderadores, para todos vós que nos acompanham do outro ladinho de fora. Uma boa continuação, uma ótima quinta.

a dar um grande beijinho também para a minha fichonja, nossa lectora star. Aquela beijoca para ti da minha parte. Carlos Costa, bom dia, um beijinho para ti.

isso mesmo, e como eu tinha a bocadinha tão dito, pois que era um bocadinho de tudo, agora vamos dançar. Vamos lá então, porque o barulho voltará e também o romântico. Mas agora vamos ficar com Beijinhos do Funaná. Obrigada a todos vocês pela companhia. Uma boa continuação na companhia da Web Rádio Portugal Online. Eu também quero dizer a alguns ouvintes que o meu privado é para pedir música. Bom dia, boa tarde. Dizemos na salinha, é lá que se encontramos todos, ok? Vamos lá então, continuando. Vamos com Beijinhos do Funaná para todos vocês.

beijinhos do Funaná também estão ali para a minha afilhada, a doutora Anitta. Ela que estará então logo de seguida a mim, mas eu vou estar com vocês três horinhas agora sim. Podem começar a participar. Um grande beijinho, diva, para ti também da minha parte. Amor, vamos a Portugal. Ai, quem me der. Até ia sozinha, nem ia com amor nem com nada. Beijinho para si, uma boa continuação.

Mesmo amor, vamos a Portugal brevemente, se Deus quiser. Vamos lá, olha, mas compra bilhete, não é? Porque para ir para Portugal tens de ter bilhete, como ele diz, Zé Maro. Compra bilhete, ou até tira bilhete, é? Mas este é compra bilhete, é? Alguns deviam comprar bilhete só de ida mesmo. Bom dia!

isso aí, diz então, queres luz, compra um candeeiro. Isto está bonito para mandar, toda a gente manda. Onde é que está o dinheiro? Vamos lá. Mas pronto, Zé Maro compra bilhete. E Samin que diz, já não moro aí. Eu vou então aqui preparar as participações que eu já tenho então aqui deste lado. Um bom dia, pois é. Eles hoje vieram todos amorosos, é porque eu ontem fiz uma missão tipo mais remélica, então eles hoje aproveitam-se, não é? Mas é remelice boa, é verdade. É remelice muito, muito boa. Eu sou a Locutora Nanda, vou estar consigo então aqui durante estas horinhas aqui consigo, na sua companhia. Vamos lá então, continuando com o Saminho. Este tema, já não moro aí.

0: Eu gosto
1: de... Isso mesmo. E agora o próximo tema vai para todos vocês. Daqui a pouco vou começar com a sua participação. É que vou estar até às 13 horas de Portugal, 14 horas do Grande Ducado do Luxemburgo, aqui consigo. Vamos lá então, continuando. Sou Tuga.

0: Sou Tuga, eu sou Tuga, é. Então, para si, uma boa continuação, já que pediste, vais ouvir.
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0: Bom dia.
4: Olá, Nanda, bom dia, continuações de uma feliz e abençoada quinta-feira, uma excelente semana, que já está quase no fim de semana, Nanda, quando for possível, passa aí um tema para ti, também para todos aqueles que estão na tua companhia, com uma feliz quinta-feira, uma excelente semana, sejam felizes, façam sempre alguém ainda muito mais feliz. Muito obrigada, Nanda, continuações de uma boa emissão, um grande beijinho, muito obrigada.
0: E está então o tema, Maria Brita, aquela beijoca e obrigada.

todos nós. Bom dia, uma ótima escuta. Um beijinho então também ali para todo o pessoal da J Bricolage do Cadabão, que estão na companhia de José Vermelha, que eu vou buscar então ali uma kizomba e já passarei então daqui a pouco. José, aquele beijinho também para ti. Mais uma vez um beijinho então ali também para todos os nossos moderadores, a nossa polícia e também aquela grande beijoca Fatinha para ti. Um beijinho ao Miguel Paredes, também o nosso locutor. Um beijinho a todos que se vão juntando, também sempre na escuta, coladinhos à IRPO. Vamos lá então, eu já cá volto para continuar com a sua participação. Uma grande beijoca e vamos chegar com o tema para todos.

beijinho também para quem mete o seu like na Web Rádio, também na Net Musical, fãs da Web e também Luctor Ananda. Um beijinho a todos vocês, uma boa continuação para todos. Uma beijoca.

Because love you, a passar também aqui um beijinho para si. Pois é, moreca, se chove, manda para aqui um bocadinho, porque hoje está, que está então aqui deste lado. É, e amanhã acho que ainda é mais calor. É. Vamos lá então, temos que suportar, temos que ser fortes. Uma grande, grande beijoca. Pois é, eu às vezes, logo pela manhã, quando entro naquele carro, é rock low. É.

Isso mesmo, e quero dar um beijinho também ali para o o meu vizinho, então aqui também bem coladinho à RPO. Vamos lá então a mais uma participação que nos vem da parte do Matrix, ele que se encontra bem coladinho, que diz-me então assim, deixa-me lá eu ler, que é para eu não me enganar. Se der, passa aí um tema a teu gosto para a minha gata. Ô Matrix, eu tenho que fazer miau? Bom, então eu vou ler, que é para ser correta. Se der, passa aí um tema a teu gosto para a minha gata. Miau! Pronto, eu espero que fiz isto. Eu ouço isto todos os dias, né? Matrix, para ti aquele grande beijinho. Obrigado por estares então aí desse lado.

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1: Pois é, isso estivemos então com este tema que eu escolhi para a participação de Matrix, que queria dedicar para a sua gata.
2: Miau!
1: É. Um beijinho, Matrix, obrigado também pela tua participação. Ai, Soninha, que eu até me engasguei. Vamos então ali direitinho ao Zé Vermelha. O Zé Vermelha que está então coladinho também e que vem então aqui bem juntinho de mim. E que diz, passa aí um tema a teu gosto da minha parte. Então, para o pessoal da J Bricolage do Cadabal. Obrigado, beijinhos fofinhos para ti, dá-lhe gás. Ai, ai, ai, um beijinho então, uma boa continuação. José Vermelho, vão chegar, és tudo para mim. Bora lá, que zumbar um bocadito.

0: lindíssimo tema, és tudo. Para mim foi o tema que eu escolhi para participação. Então assim, de José Vermelho, um grande beijinho para ti e para todos que se encontram. Então aí na tua companhia, uma boa continuação na Web Rádio Portugal Online. Vamos continuando com mais uma participação. Maluma, ou com que te foste. E vem-nos então ali da parte do Sozinho, que me faz lembrar o Sozinho em Casa, mas ele não está sozinho. Um beijinho para ti, ele diz, esta é só para ti, com um beijo. Obrigado, Sozinho, e vamos lá ficar com o tema.
1: Mm-hmm.

E foi então este tema que passou por aqui. Passou por aqui com a participação então de Sozinho, que queria então dedicar só para mim. Obrigado, Sozinho, uma grande beijoca para ti. Um bom fim de semana. Vamos lá então, continuando, e vamos então à locutora Anita. Ela que vem então aqui juntinha e que diz: metem um som para todos os locutores e moderadores, os presentes e ausentes também, e não esquecendo os nossos ouvintes. Obrigado, Anita, uma grande beijoca então para ti. Uma boa participação, uma boa continuação, Anita, que estará então pelas 13 horas de Portugal na sua companhia. Vamos lá então, Nada Além de Ti. Um beijinho da minha parte.

Lutoranita para todos os locutores, moderadores e ouvintes da RPO. Um grande beijinho, afilhada. Muito obrigado. Vamos a uma participação com um tema lindíssimo. Alô!

0: emissão. Um grande beijinho e excelente dia.
1: Oh, Maria Brito, obrigado. Uma grande beijoca para ti. Obrigado por estares também sempre aí desse lado. Eu escolhi este tema, espero que gostes, porque é um tema lindíssimo. E o tema é Charvel com magia. É um tema que nos traz muita magia e vos traz também a magia que vocês nos transmitem em estar também desse lado, sempre aqui na nossa companhia, com as mensagens, com as vossas palavras, as vossas risadas. Um beijinho enorme, uma boa continuação. Andorra Batista Matos, aquele beijinho amigo também para ti. Vamos lá então ficar com o tema de Charvel com É Magia, e vocês são a magia.

sua continuação e também ali a nossa salinha de chat. Um beijinho ao Souza Doido, um beijinho ao Bruno, Sozinho, Baby, Golbia, ao Romão, ao Chuchu, a Diva, Soninha, a Luana, o Tuguinha, o Álvaro, a Suirene também, Isa Neto, a Anitta e também do outro ladinho de fora. Então, Fátima Simões, aquela grande beijoca, o Batista Matos também para Andorra, aquele grande beijinho para todos que metem o seu like, então ali na página da Locutora Nanda, como também na Web Rádio Portugal Online, nas fãs e na net musical. Bom dia, boa tarde, uma boa continuação para si. É verdade, 5 minutos me separam, mas ainda Mourinha consigo aqui, com muita música. E vem Matias Damásio com este tema, quem é que não se lembra dele? Loucos, um tema bom, uma kizomba boa para recordar. Vamos lá.

mandar um grande beijinho também então ali para o Francisco e o António Lopes. Uma boa continuação para vocês na companhia da Web Rádio Portugal Online. Vamos lá então, continuando aqui para cima. Ótima tarde, uma boa continuação na nossa companhia. Eu sou a Nanda e estou então aqui consigo diretamente do Grande Ducado do Luxemburgo.

Beijinho, Isa, também para ti um bom almoço para todos. Então aí na tua companhia, obrigada a vocês todos que se vão juntando. Então aqui é a Web Rádio Portugal Online, 13 horas e 5 minutos, então aqui deste cantinho com a Luctor Ananda.

dança, dança, minha gente. Vamos lá então dançar aqui na companhia da Locutora Nanda. Uma boa continuação então ali para o Solzinho. Obrigado também por ter passado por aqui. Um bom trabalho para ti, aquele beijinho bem docinho. Vamos lá então, vamos sim, com amor ou amizade.

Amizade, e vão ficar com o próximo tema, um tema lindíssimo que vai então para todos. 13 horas e 12 minutos. Eu que estou a 20 minutos do final da minha emissão, vou passar então os comandos 30 minutos mais cedo para a locutora Anita. Também entrei um bocadinho mais cedo, fui com todo o gosto nesta emissão extra aqui na Web Rádio Portugal Online. Sempre que possa ajudar, aqui estarei eu bem juntinho de vós. Por isso agradeço já a todos vós pelo carinho, pelas vossas participações e pela vossa amizade. Então aqui, sempre connosco na Web Rádio Portugal Online.

Uma Me Encontra. Um beijinho então para si. Este foi um tema que eu dediquei para todos vós. Muito obrigado para quem participou. Obrigado para quem nos acompanha. Isso mesmo. Vamos lá então com mais um tema e já cá voltamos.

Isso mesmo, eu estou então a 10 minutos do final da minha emissão. Amanhã cá estarei consigo pelas 13 horas de Portugal Continental, 14 horas do Grande Ducado do Luxemburgo, se Deus quiser. Então, para si, uma boa continuação na companhia da locutora Anita. É ela que vai então continuar com vocês. E para ela vai este tema. Então, um grande beijinho para ti, afilhada. Uma ótima emissão, já capaz então para me despedir.

foi então este tema direitinho ali para a locutora Anita. Desejo uma ótima emissão. Pois é, afilhada, isto é assim. Eu estou aqui, sei quem gosta e sei quem não gosta, mas eu estou aqui. E como diz o meu tema, este tema que foi um tema dado por alguém inédito, é verdade, alguém que eu sei que gosta de mim e que eu adoro também do outro lado. E é com estas pessoas fantásticas que a gente se sente bem. Obrigada a todos vocês, um grande beijinho e até amanhã.

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tarde, pois é, boa tarde, estou habituado ao horário da manhã, mas estarei cá na vossa cozinha. Sim. Madrinha, uma beijoca e parabéns pela sua emissão. Aos presentes, uma grande beijoca ao Álvaro, à minha amora, uma grande beijoca, ao da minha dói, uma ponta para as canelas, à dona Isanete, um bom almoço. Ali a minha amor é uma beijoca, ao Bruno é BMW, não se merece muito. Beijoquinhas, ao Ruben, diz que é chato, mas para mim não é. Uma beijoquinha, ao Romão, um pontapé e uma beijoca. Ao Baby, uma beijoquinha. Ao nosso estimado ouvinte, ao nosso VIP da RPO, uma grande beijoca, que não é nossa. O maior parentes também, e é também a nossa Maria Brito. Bora lá!

tenho que ligar os bons dias ao meu nosso por Miguel Paredes, que ele está em viagem. Está. Beijoquinhas, Miguel. Boa viagem. Fiquem com calma.

devia ser de atrás a primeira música, que se segue vai direitinho para a doutora Nanda, a minha madrinha, que pela sua excelente emissão. E madrinha, beijoca, caminho, vem ao meu encontro, já que dizes que queres um bilhete para Portugal, cá estarei à tua esteira. Uma beijoca e uma boa quinta-feira de desejo. Bora lá.

sim, sim, de um BMW. Eu não mudo a minha essência por ninguém mesmo. E sente mais uma hora com o nosso Vitor. Nosso Vitor, mas nosso Vitor Massou. Olá, boa tarde, Anitta. Seja abençoada a tarde de quinta-feira com o bloco. De boa emissão, sim, quero agradecer à nossa internada pela emissão. Enfim, e obrigada. Sim, amiga Anitta, pois vou perceber uma música bem romântica chegar ao meu gosto, ao meu grande amor. Cremo ao teu gosto, muito obrigada. Continuação de boa emissão. Beijinhos, comida escura. Eu escolhi a Duarte Rivera, papel principal. Uma beijada para ti e outro também para o teu grande amor. E um bom trabalho.

casar de seguida, vão ficar na companhia dos aula dos namorados loucos de Lisboa. Ah, pois é. E esta vai para a minha amora, a Luana, que é uma grande beijoquinha.

Também queria dar um beijinho e um bom trabalho. Tchau, bom trabalho para o nosso motor de máquina. Uma beijoca, não sei o que agora, é aqui. E já de seguida vamos ficar na companhia dos Alemar. Deixe-me olhar. E vai para quê? Para a minha amor. É uma grande beijoquinha. Uma boa quinta-feira para ela.

Bom dia, Maria Brito, meu bem, Joquinha. E ó, diz assim: Olá, muito boa tarde, Anita. Boa emissão. Quando possível, um tema para si e partilhe com todos da sua companhia. Tenho a agradecer a Ana por fantástica emissão. E vos dando uma ótima quinta-feira, excelente semana, muito abençoada. Beijinhos. Obrigada, Maria Brito, por seguir o Humor Elétrico, Marcos Salgado. Uma excelente quinta-feira para ti.

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Sabe para quem? Para o nosso ouvinte do mal. Um grande beijoca e uma fisca abençoada quinta-feira. Bora lá.

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1: E esta canção vai para todos os locutores, os presentes e os ausentes da nossa saída de chat da Web Rádio Portugal Online. Bora lá!

0: coisa é, ele é a minha Sónia, a minha amor, diz-me assim, para tu convosco uma boa emissão aqui da nossa terrinha. Diz-me, ai amor, saudades da nossa terrinha. Quem sabe este ano não vai. Beijoquinhas e uma feliz quinta-feira para ti.
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Este sistema preparou alguém muito especial para a minha sintonia. Ah, pois é. E já de seguida, Nuno apareceu com o tema Diferença. Esta vez, da parte da minha amor, a autora, só a autora. Já foi autora e é autora, não deixa de ser autora, não? Para todos nós, um grande beijo. Obrigada, amor, por me dares a conhecer este sistema.

vida que se segue vai dividir ali para a nossa ouvinte, a Luz, se é contigo, arriesgo todo. Bora lá, Luz.

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0: Olá, muito boa tarde, boa noite, bom dia, uma excelente madrugada. Vamos lá ver se o meu micro também dá, pois eu normalmente eu costumo experimentar o microfone antes de entrar em emissão. Hoje não o fiz, mas ele está a dar, é verdade. Ora, como eu estava então a dizer, um beijinho então para todos vocês que se encontram na sintonia da Web Rádio Portugal Online. Quero dar os parabéns ali à nossa Anitta pelo pedacinho que esteve aqui connosco, porque às vezes acontece problemas técnicos, não é? E como eu já estou em casa e logo não poderei fazer a minha emissão às 19 horas, fará então a Margarida, que terá então a fazer a minha emissão mais logo, entrei eu aqui para vos fazer companhia, até bem pertinho das 15 horas de Portugal Continental. Anitta, por teres-me passado então os comandos e teres também realizado o teu pedacinho de emissão, fica então aqui este tema. A emissão que está aqui foi uma emissão que eu já passei esta semana, eu não tive tempo de buscar outras músicas, por isso, se vocês quiserem escolher outras músicas para passar, força, o meu privado está aberto, também o meu Messenger, eu não postei, nem irei postar nada nas páginas do Facebook. Uma beijoquinha então para todos vocês, vamos lá, para ti Anitta, com um beijinho e parabéns.
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programa foi então direitinho para a nossa doutora Anita, pelo tempinho que teve aqui então a fazer-vos companhia. Vamos à nossa salinha de convívio. Estou eu, está a Anita, também está o Ironside, o Tuguinha, o Álvaro e a sua Irene, a minha comadre Luana, a Augusta, a minha comadre Sónia, o Chuchu das Emoções, a Mimosa, que anda tão de volta das bolas, o Romão, que deve estar de volta dos caracóis, já não são grilas, Baby, também a Ruth, a Luz e o Sousa Doido. Um beijinho para vós e mesmo para vocês que se encontram aqui na nossa salinha, vai o próximo tema com beijinhos para vocês.

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É uma fui então para todos vocês que se encontram aí na nossa salinha de convívio. Pois é, Ironside, nem todos estão a dormir, estão com garfo e faca na mão, é verdade. Tu já deves ter tratado o teu jantar, o jantar deve ser vitela, o almoço foi do Linhas Fritas. Luís Miguel, também um beijinho para ti que te juntaste a nós aqui na nossa salinha. E para todos vocês que se vão juntando do outro lado, para quem está então pelas nossas aplicações móveis, Facebook, Salinhas Associadas, um beijinho para o Beto Mendonça, também para Maria Brito, para quem se encontra com o Sr. André e a Dona Céu na Pastelaria Baldoço, um beijinho. E bora lá ficar com este que diz: vem dançar comigo, venha dançar connosco aqui na nossa salinha de convívio da Web Rádio Portugal, deste lado, com a locutora Star, até bem pertinho das 15 horas de Portugal Continental.

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4: Verdade, a música que você quer ouvir toca aqui na sua, na nossa web rádio Portugal Man. Ora, vamos à minha primeira participação. Olá, boa tarde.
5: Olá, Star, boa tarde, boa emissão. Que Deus nos dê uma feliz, abençoada quinta-feira, uma excelente semana com um cheirinho a fim de semana. Star, quando for possível, passa aí um tema para ti e também para todos aqueles que estão na tua companhia. Para agradecer ali à Nanda e à Anitta também pelas fantásticas emissões, muito obrigada. Continuamos numa boa emissão e sejam felizes, façam sempre alguém ainda muito mais feliz. Muito obrigada, Star, e o meu muito obrigada. Okay? Grande beijinho.
4: Obrigado, eu, Maria, por estares aí também, por participares. Ela não deu o tema que queria que eu passasse. Pode ser que ainda participe outra vez e dê então o tema à sua escolha. O tema ficou à escolha do locutor, não é? Então vai já ser este que diz tu, solo tu. Vamos lá então dançar aqui um pedacinho. Aqui na nossa salinha, João Gonçalves, um beijinho também para ti que te juntaste nós. E para todos vocês que se vão juntando do outro lado. Bora lá ficar com este tu, solo tu.

0: Este tema eu juntei então à participação da nossa Maria Brito com um beijinho. Aqui na salinha Puto Reguila também um beijinho para ti. Pois é, Augusto, tu tens santos, não és santa. Eu tenho Fátima, também não sou santa, já viste? Pois é, verdade. Ora, vamos a mais uma participação. Deixa eu ir aqui ao meu telemóvel mais uma vez, porque eu tenho que pôr aqui o código nisto, não é verdade? Bora lá então. Olá, boa tarde, mais uma vez.
1: Olá, olá, boa tarde. Boa tarde, Star. Tenho uma feliz abençoada tarde. Quinta-feira, com votos de boa emissão. Assim também quero aqui agradecer a nossa amiga locutora, Anitta, pela linda emissão. Muito obrigado, Anitta. Um grande beijinho para si. E assim, Star, eu vou-lhe pedir aquela kizomba, aquela música que eu adoro, para dedicar o meu grande amor que está na sua escuta.
0: Ah.
1: Um grande beijinho, amor. No tamanho do mundo, para ti. E muito obrigado, Star. Um grande beijinho também para si. Continuando uma boa emissão. O que é que tu queres?
2: O quarto
1: está
2: louco.
1: O meu colega está a dizer que estou louco, mas é quase o calor. Ele já vai pagar a cerveja.
0: Tá,
1: ele já vai pagar
0: calor.
1: A cerveja. Um grande beijinho, Star. Fui na escuta. Ele já vai pagar a cerveja e vai apitar.
0: Pois é, ele queria, eu não escutei a mensagem toda. Ele quer aquela música que ele gosta para o seu amor. Pois é. Ainda tens que dizer a nós quem é que é o teu amor. Que é para nós também mandarmos um beijinho para ela, não é verdade? Se é só amor do Beto, epá. Isso pode, qualquer pessoa pode dizer, ah, eu sou a namorada do Beto, eu sou o amor do Beto, nada disso. Ora, então para o teu colega que está aí junto de ti, um beijinho também para ele. Eu já vou buscar então a música que tu queres. Olha, então para todos, eu vou utilizar esta da tua parte para todos os ouvintes da RPO. Bora lá então.

este tema eu juntei à participação do Beto. Ele queria um tema, a música que ele gosta para o seu amor. Esta foi então para o teu amor, que como tu disseste na emissão da Nanda, ela está na escuta da rádio sempre. Obrigada por estar desse lado, não sei quem és. Obrigada da minha parte, também agradeço por também estares na minha companhia agora. E olha, o tema que o Beto gosta foi uma música que ele escutou numa das minhas emissões e que diz: encosta o teu corpo no meu, a tua mão na minha e segue os meus passos. Então, para ti, da parte do Beto, com muito amor, muito carinho, muitos beijinhos para ti. Vamos lá.

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Este foi então o tema que o Beto queria então dedicar para o seu amor, com muito carinho e também com muitos beijinhos. Ora, preciso muita fé mesmo nestas alturas e vamos a mais um tema. É verdade, meus maravilhosos, minhas maravilhosas do meu coração, sejamos mais sérios. É verdade. Este tema vai para todos que se encontram então na sintonia da Web Rádio Portugal Online.

verdade, neste mundo é preciso muita fé, fé. Haja saúde. Um beijinho então para todos vocês. Vamos a mais uma que diz Tatu. Lorene, vamos aí para quem é que vai esta. Vai para o Sousa Doido, para a Luz, a Ruth, a Baby, o Romão, a Mimosa, o Luís Miguel, o Chuchu das Emoções, o Puto Reguila, também para a minha comadre Sónia e para a Augusta.

Vamos então aos moderadores da RPL. Zé Romão, um beijinho, ele que também que acabou de se juntar. E também o nosso locutor Garcia, um beijinho para ele. Como eu estava a dizer, para os nossos moderadores presentes e não presentes, neste momento está a Luana, o Álvaro e a Suirene, e o nosso Tuguinho, e para todos os outros, possam ou não estar. Touch by touch. Vamos lá.

Depois dos moderadores, a nossa moderadora Maria, que também se encontra do outro lado, um beijinho para ela. Vamos então para os todos os meus colegas locutores. Neste momento estou eu, está a Anitta, está o meu Ironside, o Garcia, e para todos os outros que possam não estar na sintonia, vamos a mais um remix. Hoje estou de remix, estou remixada hoje.

Antes de felicitar, vai o tema para todos vocês. Aliás, para todos vocês não, vai para o Beto e também para a Maria Brito, pois foram eles que já participaram na minha emissão. E é um tema que o Beto também gosta, é verdade. E com este calor, nada melhor que deslizar pelo fresquinho, é verdade. Faz suar e tira-se a camisa. É verdade. Então para o Beto e para a Maria Brito, com beijinhos, fica então aqui este tema.

desliza, é verdade, e digo-vos, já dá 37,9 graus aqui deste lado, era para dar 39, por isso já falta um pouquinho para lá chegar, é verdade. Mais 1 grau e 10 e já estamos lá, mas pronto. Ora, vamos a mais. O Romão diz que, a sério, com a... Como é que ele diz? Deixa eu puxar aqui a salinha para cima. De falar bem do Trump, a Star já não me dá um tema. Olha, os temas que eu estou a passar são para todos vocês. Vamos a mais um tema, é verdade. Quero então dizer-vos que a partir das 15 horas irão ficar na companhia da nossa locutora Fofinha. Por motivos pessoais, o Garcia não pode, então será a Fofinha às 15. Será também o Garcia às 17. Será a Margarida às 19 e depois o Charme às 21. Se nada mudar a mais. Ora, vamos lá então ao próximo tema que vai então para todos vocês aqui na nossa salinha, onde está então incluído ali o nosso Zé Romão Diabinho, bem vindo aqui à nossa companhia, também um beijinho para a Serena. Vamos embora.

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Ah, catacamamá, pois é, catar, vocês não sabem o que é catar. Ah, pois é, a nossa fofinha já se sentou então aqui à nossa companhia, e mesmo para ela. Qual é então o próximo tema? Aqui da Sound of Silence, aqui com versão remix, porque eu hoje estou toda remixada, é verdade. É quinta-feira, véspera de sexta, não é? Acontece. Fofinha, uma excelente emissão, eu te desejo um beijinho para ti e para o Gabi, se estiver aí contigo. Que não creio que esteja, mas pronto, se por acaso falares com ele, um beijinho para ele. Este tema vai então para ti, com votos de uma excelente emissão.

tema foi então direitinho para a nossa fofinha com votos de uma excelente emissão. O próximo tema eu deixo então para todos vocês que me acompanharam aqui neste pedacinho que eu também estive aqui convosco, com todo o gosto. Obrigada pela vossa companhia e preferência, tanto na salinha de chat como fora dela, e também para quem passou pelo Messenger. Um beijinho muito especial para vocês.

É também com este tema de agarra, agarra que eu me despeço então de todos vocês. Estarei no sábado na sua companhia pelas 13 horas de Portugal Continental. Até lá, joquinhas em vossos corações.

26 de 10 da manhã, aqui estou eu então a tentar passar aquele bocadinho na sua companhia, com certeza. Boa tarde, aqui essa linha de convívio, Facebook, Média Pleição, Universidades e Tonim. Olá Maria Augusta, boa tarde. Um beijinho de grande Augusta também para ti, uma boa tarde de quinta-feira. Boa tarde também ali ao Luís Miguel, uma boa tarde ao Zé Romão. Uma boa tarde também ali ao Romão, devem ser primos. Baby também boa tarde, Ruth boa tarde, Serena boa tarde, Sousa Doido boa tarde. Boa tarde ali para o Chuchu, uma boa tarde também vai ali para o nosso Alve, para a sua Irene. Uma boa tarde vai para a nossa doutora Anitta, vai para o nosso doutor Iroside, boa tarde. Para a nossa locutora Star, boa tarde também para ela e parabéns pela sua excelente companhia musical que ela foi nos proporcionando por aqui então estes tempinho que ela aqui esteve. Continuação de uma boa tarde então de quinta-feira. Ai, eu nunca sei quantas ondas vinha a correr. Vinha a correr, não, vinha na camioneta, não é verdade? Então, mas a camioneta só para quando ela tem que parar, não é? Em qualquer lado. Beijinhos e abraço então para todos vocês. Este som então que deixo para a nossa locutora Star. Nunca digas não ao amor. É um faduxo, pois eu pensava que era o Garcia que eu ia passar os comandos e aqui como a programação já está feita já há quase 15 dias e aqui continua com certeza, não alterei nada porque não tive vagar. Siga para estar, um beijinho muito grande então, continuação de uma boa tarde, parabéns pela tua excelente companhia musical.

Promete. Ah, pois é. A Duxa, então, que foi ali para a nossa locutora estar a dar os parabéns para a sua excelente companhia musical. Olá, olá, boa tarde também para a Miluana. Um beijinho muito grande também para ela. De boa tarde, ótima quinta-feira para ela e para os todos aí em casa também, não é verdade? Aqui 32 graus, pessoal. Eu nem aguento com o grilo. Tá calor, tá calor. Ainda para mais de camineta, olha, venho mesmo arrasadinha. Ai, mãe, encaloradinha. Era para ir para ali para a banheira já com a aguinha fria, mas pronto, ok. Vá lá, siga. O Garcia também tem que fazer uma partidinha. Então, vá lá um beijinho e abraços para vocês. Já entra o Facebook Mediaplay, Salinhas Associadas e Tuning. Um beijinho muito grande para todos. Então, beijo para todos os portugueses aí pelo mundo inteiro a sintonizar a RPO. Desejar uma ótima quinta-feira. Cuidado com os calores. Não se exponham muito ao sol. E bebam muita água. Ai, chove! Tomara eu tivesse aqui chuva. Jesus! Pelo menos tinha sempre... Não estava com o grilo tão arrebitado. Deus me livre. Não é bom? Pois é, aqui 32. Ou se estar, sábado e domingo é que vão estar 40. Dizem. Olha, que é que se lixe. Tenho que ligar a Bentoinha e vou para a piscina o dia todo.

0: Já
1: Então,
0: chega.
1: para todo o auditório da Web Rádio Portugal Online, uma viagem então pelo mundo inteiro e pelo nosso Portugal. Beijinhos e abraços, vai para um grupo de amigas aí para Madeira. Beijinhos para vocês, boa tarde. Obrigada por estarem desse lado. Vai um beijinho também para os Açores, para quem me estiver a escutar por lá. Uma ótima tarde, quinta-feira. Beijinhos e abraços para si, que está entre o Facebook, Media Place, a Linha Associados, Azitunic. Maria Brito, Beto Mendonça. Um beijinho muito grande, obrigada por estarem na minha companhia. Beijinhos e abraços para todos vocês entre o Facebook, MediaPlace, Alinhas Associadas e Turing. E então, já cheguei na abertura da Web Rádio Portugal Online. Boa tarde, quinta-feira, é aquilo que eu vos desejo. Siga, siga, siga.

A todo o auditório da Web Rádio Portugal Online, diz ela olá, boa tarde, fofinha, uma boa emissão. Lhe desejo, se for preciso, passem um tempo para si e para todos que estão na sua companhia, desejar uma boa tarde da terça-feira. E agradecendo também à locutora Star e a todos os locutores que já passaram por aqui hoje, obrigada pela excelente companhia que foram proporcionando. Então, Star, já sabes, e para todos os locutores que foram passando por aqui, eu ouvi a Nanda um bocadinho, a Star já não ouvi, porque, pois, se não fico sem os dados móveis, não é verdade? Aí, assim mesmo, vá lá. Beijinhos então para todos os locutores que passaram por aqui, principalmente também para a locutora Star, que acabou de fazer os comandos. Diz-me baixinho, não sei que música que é, mas que vai sair, sai da parte da Maria Brito para todo o auditório. Obrigada.

Bem, é isso mesmo. Então fala baixinho, foi um som que eu deixei para o pedido musical da parte da nossa Maria Brito para dedicar a todo o auditório da Web Rádio Portugal Online, assim como para a locutora de serviço e para os locutores que já passaram por aqui, assim como a nossa locutora Star. Muito obrigada, Maria Brito. Espero que tenha gostado. Continuação de uma boa tarde de quinta-feira. Agora vamos ali ao nosso amigo Beto Mendonça. Por fim, a minha mensagem de música para minha namorada. Obrigada, beijinhos. Tá bom, tá bom. Então calma aí, que já lá vamos então ao Beto Mendonça. Tá bom? Beijinhos e abraço para todos vocês. Deixa este som então para quem? Para quem? Caminhos desta vida. É, os caminhos desta vida é aquilo que nós vamos traçando e vamos vivendo e vamos nos alegrando com aquelas amizades mesmo no mundo virtual. Há que respeitar sempre. Nunca se esqueça, atrás de um PC está uma pessoa doente, uma pessoa carente, uma pessoa simplesmente que quer estar a ouvir música ou teclar um bocadinho, não é? Às vezes uns esticam-se e a gente tira-lhes a corda, não é verdade? Então vá lá, sigam, um som para todos vocês, com muito carinho, um resto de uma boa tarde de quinta-feira.

Ai, ui, ui, a música entrou e eu coiso, e eu coiso e tal. Agora coiso e tal porque estava aqui no coiso e tal a ver. Ai, a ver e não vejo nada, desde não sempre. Às vezes estamos assim, vá lá. Te amo, te amo, te amo. É um som que vem da parte de um pedido musical

0: Também para o teu amor que está do outro lado também na nossa sintonia. Uma boa escuta e muito obrigada também por estar desse lado. Siga!
1: Boa tarde aqui nossa amiga doutora, Fofinha. Fofinha, tenho uma pinta bem semana tarde. Quinta-feira, com votos de uma boa edição. É assim também quero aqui agradecer a nossa amiga doutora. Star, pela linda emissão. Muito obrigado, Star. Um amigo para si. E... Fofinha, quando for possível, uma musicazinha para dedicar o meu grande amor que está na sua escuta. Um grande beijinho, amor. Amo-te muito. Está muito calor aqui deste lado. Mas deixa-me beber muita aguinha desse lado, yeah. E também já vou beber. E muito obrigado, fofinha. Um grande beijinho para si, contenção de uma boa missão. E a muito nossa, que o calor que nessa quantos graus está. Ai, Jesus. Um grande beijinho, fofinha. Fui na escuta.
0: E pronto, ele foi-se com a catrapuca, catrapuca, catrapuca, catrapuca, catrapuca, e ele parte a loiça toda. Augusto, um até logo. Muito obrigada também por ter estado na nossa companhia. Um gajo e uma boa tarde, quinta-feira. Tudo bom, te desejo. Então vá lá, pronto. Agora a mandar o amor a beber água. Oh, Beto Mendoza, é mesmo maldoso, Deus mal livre, não é bom? Vá lá, siga. Eu te amo. Isto lhe diz, I love you, je t'aime, sei lá. É tantas maneiras de ser, então, mas vai lá. Continuação de uma boa tarde para todos vocês. O som da parte de Beto Mendonça para o seu amor e para todo o auditório, com certeza, mas principalmente para o seu amor que está na nossa escuta. Siga!

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Foi um som que eu deixei então da parte de um pedido musical da parte do nosso Beto Mendonça, então para o seu amor, principalmente para beber muita aguinha, porque está muito calor e aqui também estamos com 32 graus.

graus e com tendências para subir para amanhã. Para amanhã até o fim de semana. Beijinhos e abraços então para todos vocês. Beijinhos a quem se juntou à companhia da Web Rádio Portugal Online. Olá, Resende também, seja bem-vindo à nossa sintonia aqui na Web Rádio Portugal Online. Meu primeiro sonzinho é este que vou deixar então ali para o nosso amigo Romão, Zé Romão. Não, Romão, Zé, ah, tá, é o Zé Romão e o Romão. Pronto, vou deixar este som para os dois. Esse beijo, vagabundo, para os dois a desejar uma ótima tarde.

Põem-se então que eu deixei para o Zé Romão e por Romão. Deixamos boa tarde então de quinta-feira. Obrigado por estarem desse lado. Beijinhos e abraços para todos vocês que estão na sintonia da RPO, na minha companhia. Obrigado a vossa presença e a vossa amizade. Facebook, Media Place, Linhas Associadas e Tuning. Olá, olá, olá. Seu amor ainda é tudo. É um som que eu vou deixar ali ao nosso amigo ouvinte também, Luís Miguel, com desejo de uma boa tarde. Muito obrigada também por estar desse lado, para ele, para quem estiver na sua companhia. Seu amor ainda é tudo. Siga.

Conheço o som que eu deixei ali ao Luís Miguel de Mendes. Chama boa tarde para ele e para a família. Também para quem quer na sua companhia, uma ótima tarde então de quinta-feira. Beijinhos e abraços para todos vocês. Estão entre o Facebook, Media Play, Salinha Associadas e Tuninho. Um som que eu deixo para todo o conjunto de ouvintes que estão do lado de fora, no escurinho da RP. Eu vou mandar beijinhos para a Andorra, beijinhos para a França, Suíça. Obrigado por estarem desse lado. London, um beijinho muito grande também para um grupo de amigos que está numa cadeia de supermercados a trabalhar. Da Madeira, ainda por cima, os madeirenses. Um beijinho muito grande. Obrigado por estar desse ladinho. Bom trabalho para vocês. Beijinhos e abraço para todo o auditório da RP. Eu aqui pela Alemanha, também um conjunto de amigas a trabalharem. Obrigado por estarem desse lado, menina das escadas. Obrigado à vossa companhia, à vossa preferência, ao todo o povo que esteja sintonizado à RPO. Siga coisas boas da vida. É música Cristina RPO. Se quiser.

assim mesmo. Ah, Maria e a Freirinha, um beijinho muito grande para elas também. Boa tarde. Exatamente aí também para Aveiro, não é verdade? Pois é, dizem que está a chover por lá e aqui está calor, Jesus. Então, beijinhos e abraço para vocês também. Uma ótima quinta-feira e que eu desejo. Olha, bota calor, calor, calor, calor. É que está muito calor mesmo. Então, bota calor. Onde houver frio, que bota calor. Pois é, a gente também nunca está satisfeito com aquilo que tem, né? Se chove porque chove, faz calor é porque faz calor. Então, bota calor nisso, povo de Deus. Sejam felizes, faça a fresquentar na sua companhia. Siga, siga, bonitão. Bem-vindo aí.

Bota que acabou a Cristiana, é tão bonita, onde também seja bem-vinda à companhia da RPO. Boa tarde, ótima quinta-feira. Facebook, média pressão de associados e Tuninga e o povo do escurinho, querem calor? Ah, pois então, Maria, vem à janela para todas as Marias da RPO, para a nossa Maria que foi dar de lanche ali a sua princesa, não é verdade? Um beijinho muito grande também para elas, um bom lanche que eu desejo aí para Aveiro, Aveiro, acho eu. Pronto, é para ir para algum lado. Então vá lá, bem à janela, Maria, Maria, bem à janela. É um som que eu deixo então para elas, já te chamo boa tarde, obrigado.

Tá, desculpa, pois é. Então, um beijinho muito grande para a Maria e para a sua freirinha que está na sua companhia de sofazinho, dá-me a tirar o lugar a tia, tá. Então, um beijinho muito grande para todo o auditório da Web Rádio Portugal Online. Agora, o meu próximo som é este que eu vou deixar então ali para mim e Luana, com um beijinho muito grande, Nostalgia de Amor, é aquilo que vai com certeza então para mim e Luana e para quem estiver na sua companhia. Um resto, uma boa tarde, quinta-feira, umas boas férias, é aquilo que eu vos desejo. Nostalgia do Amor.

Foi um som que eu deixei a Milo, Ana, com um beijinho muito grande para eles. Então, para todos aí em casa, desejar uma boa tarde, quinta-feira. Beijinhos e abraços. Uma próxima sessão vai para o nosso Álvaro também, com um beijinho muito grande. Boa tarde, obrigada por estar desse lado. Álvaro segurou o som, bandido do amor. Sim.

Para a bandida de amor foi para o Álvaro, com um beijinho muito grande também para ele, a desejar-me uma boa tarde. Obrigada também por estar desse lado. Daí, deste lado estou eu a tentar passar aquele som que chega até você. Mais um som esse que eu vou deixar então ali para também o ouvinte. Ouvinte, para a nossa ouvinte Mónica, também a desejar uma boa tarde. Meiga senhorita, uma boa tarde também para ti. Obrigada por estar na companhia da RPO. Uma ótima quinta-feira que eu desejo a si.

Oi, Sam. Mega linda senhorita. Então, um beijinho para Mónica. Obrigada também por estar na companhia da Web Rádio Portugal Online. Foi só que eu deixei para ela e ela que diz então beijinhos para a família que está em Florasheim. Aqui pela Alemanha. Ah, pois é. Com certeza, então, se a família estiver na sintonia da RPO, é sempre um prazer termos ouvindo do lado de fora, por aí pelo mundo, não é verdade? Vá lá mais um som este, então, que eu vou deixando para todos vocês que estão na companhia da RPO, Facebook, Mediaplay, fazer salinhas associadas e Tuningo. Fazer amor à beira da mar. Ai, que mar. Onde é que anda o mar? Eu só tenho rio por aqui. Então, vamos embora? Um sonzinho para todo o auditório. Maria Brito, segura o som. Um beijinho ali para o Beto Mendonça e para o seu amor também que está a ouvir. Do outro lado lá, não sei onde, mas há alguns, com certeza, na casa dela. Na minha não é, porque senão dizia que estava aqui. Beijinhos e abraço então para todo mundo que está na sintonia da RPO e amigas e amigos. Andorra, beijinho, França, Suíça, Luxemburgo, Bélgica, London. Alô, alô, beijinhos também para vocês. Obrigada pela companhia e amigas também aqui na Alemanha a trabalhar. Uma boa tarde. Obrigada à vossa companhia e preferência. Elas dizem que eu estou murcha. Não, estou murcha, estou toda suada, Deus me livre. Siga!

0: Ah, pois é. Pois não, que eu deixei para todos vocês estão entre o Facebook, Media Place, Linhas Associadas e Tuning. Beijinhos também para a Leni. Seja bem-vinda à companhia da Web Rádio Portugal Online. Romão, um beijinho também. Já mandei uma música para o Romão, para o Zé Romão. Não sei se são dois em um ou só um em um. Vá lá, siga. Beijinhos também para todos vocês. Obrigada pela companhia, pela preferência. Malandrice é um som que eu vou deixar exatamente para quem sabem para quem, sabem para quem? Ai, Beto Mendoza, é terrível. Pois diz que o trabalho é bom. Ah, bom. Ele que diz assim, ele não diz nada. Vocês vão ouvir que eu deixo ouvir tudo, tudo. Aqui, siga.
1: Olá, Fofinha, novamente. Fofinha, vou-lhe pedir mais uma músicazinha aí. Para todos nós estamos aqui na sua companhia. Ficando também esse gosto. E o meu muito obrigado. Se puder passar, se tempo der, não tem problema nada. Eu vou acabar de cortar o resto da erva. Fumar não vou fumar. Há muito sol e fumar com esta temperatura. Ai, Jesus, até vou ficar aqui num barrote. Um grande beijinho, Fofinha, continuação de uma boa missão. Mas tu dança na escuta. Como está ali a cortar, a cortar. Vai-se mexer a juntar, que eu vou cortar a erva. Um grande beijinho. Fui.
0: Pois é, ele vai cortar, ele não sei o que é que ele vai cortar. Ele não está a cortar nada porque ele está no balonço. E eu vi. Ele é terrível. Antes era ratazanas, agora é o balonço. Vai lá, vai. Diverte-te, é assim mesmo, trabalhando e divertindo. E a vida vai correndo. Siga, malandrice. Para o Beto Mendonça e para o seu grupo, então, de colegas. Boa tarde, obrigado por estarem desse lado. Siga.

É isso, tanta malandrice, mas olha, tens que lutar mesmo, não é, Beto Mendonça? Para vocês, então, um beijinho muito grande, obrigado por estarem desse lado. Deste lado estou eu, a tentar, então, fazer-vos companhia musical. Mais um som, este que eu vou deixar para quem carrega comigo. Olha, este vou deixar ali ao nosso locutor, ir ao site. Também desejar-lhe uma boa tarde, muito obrigada por estares desse ladinho, ir ao site. Carrega comigo, espero que ela aguente. Siga.

ali para o nosso leitor ir ao site para ver se ele carregava comigo, mas ele não carrega, não sei o que ele não pode. Beijinhos e abraço então para todos vocês, estão na minha sintonia, locutores, moderadores, ouvintes, presentes, ausentes. Continuação de uma boa tarde de quinta-feira. Então, Botafogo no terreiro, é um sol que é 10 para todos. Beto Mendonça, Maria Brito, aí o grupo de amigas já de Kim e Mães a trabalharem, e outras aí para London, também estão no seu serviço, posto de serviço, mas na escuta da RPO. Obrigado por estarem desse ladinho. Beijinho vai para a Bélgica, um beijinho para a França, a Suíça, Luxemburgo, um beijinho muito grande para o nosso Portugal, desde o Algarve até o Minho. Beijinhos e abraço para todo o auditório da Web Rádio Portugal Online, para a Madeira, vai aquele beijão enorme também para vocês, boa escuta, e assim para os Açores também, um beijinho muito grande para todos, aí para o mundo inteiro então. Na interação de vocês estão na vossa companhia, a Web Rádio Portugal Online. Siga, siga, siga com que...

música das minhas amigas estão a trabalhar aqui na cidade de Mainz. Com certeza, elas ali a trabalharem à noite, quando a gente se junta, não é? Aos fins de semana é uma festa. E elas gostam desta música. Estava lá, um beijo muito grande. Foi um som que eu deixei para todo o auditório da Web Rádio Portugal Online. Na salinha de chat, Facebook, MediaPlay, salinhas associadas e Tuning. Obrigada por estarem desse ladinho. Vou dar um beijinho aqui ao nosso locutor Garcia, um beijinho muito grande também Garcia, e o Garcia que dentro sensivelmente de bem, 45 minutos estará aqui na vossa companhia. Então o Garcia, um beijinho muito grande, espero que esteja tudo bem com ele, porque este horário era do Garcia, para apanharem a fofinha era mais tarde, mas lá corri, nada, o autocarro é que andava e parava, andava, mas chegamos. Bom, lá chegamos bem. Com certeza. E aqui na vossa companhia. O meu próximo som é este, que eu vou deixar ali para a Leni. Com um beijinho muito grande também para ela. Já-lhe uma ótima quinta-feira. Espero que esteja tudo bem aí, que é princesa.

grande para ela. Boa tarde, Leni. Espero que esteja tudo bem contigo. Com certeza que está, que ela, no bocadinho que ela está bem, está aqui na companhia da Web Rádio Portugal Online. O meu próximo som é este, que eu vou deixar ali ao Bonitão também a desejar uma boa tarde. Obrigada, Bonitão, por estar na companhia da Web Rádio Portugal Online. Uma ótima quinta-feira, te desejo. Siga. Eu ouvi cantar um passarinho.

Nossa Sintonia. Olá, online também, Manuel Cruz, também seja bem-vindo à companhia da Web Rádio Portugal Online. Não me olhes assim, é um som que eu vou deixar então para nossas ouvintes aqui. Baby, Serena, Sousa Doido, a desejar uma boa tarde, obrigada por estarem desse ladinho. Siga, siga, siga. Sua amiga Ana Fofinha na sua sintonia.

Ora bem, foi um som que eu deixei aqui aos nossos ouvintes aqui na salinha de convívio. Ah, pois é, eu aqui estava distraída, já estava distraída, não sei com o quê, mas pronto, foi para o Sousa Doido, para Baby, para a Serena, com um beijinho muito grande. Boa tarde, obrigada por estarem desse ladinho. O meu próximo som é este que eu vou deixar então para o grupo de locutores aqui na minha companhia. Vai para o locutor Garcia, para a locutora Anitta, para a locutora Irossaida. A deixar uma boa tarde para todos os locutores que estiverem do lado de fora na minha sintonia. Um resto, uma boa tarde de quinta-feira. Nunca esquecerei. Nunca.

Olha, a música até entra e eu nem vejo. Este som vou deixar então para as portuguesas bonitas, as Marias portuguesas todas que estão-me a sintonizar entre o Facebook, Mediaplay, Salinhas Associadas e Tuning. Oh, o meu Sam que está maluco ou sou eu que estou a ficar tola, mas é do calor, vocês desculpem que isto. E estou com o sol aqui a dar-me contra o ecrã. Beijinhos e abraço então para todo o auditório da Web Rádio Portugal Online. Obrigada por estarem desse ladinho. Desde lá estou eu a tentar dar o melhor que a música vai ficar então para as meninas portuguesas da Web Rádio Portugal Online. Para todas as portuguesas, entre Facebook, Mediaplay, Salinhas Associadas e Tuning, aqui na nossa salinha de convívio. Siga, siga, siga, Maria.

bonitas, todas na web Rádio Portugal Online. E este meu próximo som vai para a Alentejana mais bonita. Então, para todos os alentejanas estão-me a sintonizar, obrigado por estarem desse ladinho. O som aqui vai. Siga com carinho para todos.

Alentejanas lindas, então como me sinto nisso, um beijinho muito grande. Aqui na minha cidade temos muitas alentejanas, muitas. Obrigada por estarem desse lado e pelo mundo inteiro, com certeza, outras mais estão. Aqui na minha salinha já tem uma, pelo menos que eu sei que é Miluana. Beijinho muito grande, se ela não for, olha, vai ter que ser. Eu é que estou-lhe a dizer. Beijinhos e abraços para todos. Olha, eu só que eu vou deixar. É exatamente isso. Hoje não há estresse, não há dores, mas o que eu quero hoje é mesmo, eu quero é paz e bebidas muito fortes. E eu desejando a todos que me acompanharam estas 2 horinhas. O resto é uma boa quinta-feira, um beijinho muito grande. Maria Brito, aquele beijão, nas cejas, Andorra aí no escurinho da RPO. Um beijinho muito grande também, um beijinho muito grande vai para o Beto Mendonça e os seus colegas. Eu quando falo no Beto Mendonça, não é só o Beto Mendonça. Aí os colegas todos estão todos incluídos nas minhas dedicatórias. Atenção. De raça, diz ela, assim mesmo, Miluana. Manada, a gente só tem que ser aquilo que é, manada. Beijinhos e abraços então ao Beto Mendonça e o seu grupo de amigos, as minhas colegas também por aqui na Alemanha. Um beijinho muito grande, boa escuta. Terem estado desse lado, o resto de uma boa tarde, que elas também já estão quase também daqui a um bocadinho despegando do trabalho, não é verdade? Mais uma horita e tal. E beijinhos e abraços para vocês aqui na salinha de convívio da Web Rádio Portugal Online. Um resto de uma boa tarde para todos, obrigado à companhia e à preferência. E sejam felizes, faça feliz quem tem na sua companhia. Beijinhos e abraços para todos, porque hoje o que eu quero mesmo é paz, bebidas fortes.

Hoje até recebi uma carta com um aumento de 6 euritos. Vai lá, vai. Até a barraca cabana. Fiquei logo toda feliz. Ai, que desgosto é o meu. Jesus. Vá lá. O que era mesmo é paz e alegria. É o que nós vamos querendo. Sorrisos e alegria. Correndo, correndo, correndo. Para coisas boas. O meu próximo som é este que eu vou deixar então. Para todos com muito carinho. Deixa falar de nós. É um som que eu vou deixar então. Para todos vocês aí entre o Facebook, Media Play, Salinhas Associadas e Tuning. Aqui para o Bonitão, para o Sousa Doido, para a Serena, para a Baby, para o Romão, para a Leni, para a Mónica, para o Chuchu, para a Miluana, para o nosso Álvaro e para a sua Irene, e assim como para o nosso locutor Garcia, para a nossa locutora Anitta, para o nosso locutor Irossari, e para todos os locutores, moderadores, ouvintes, presentes, ausentes, um resto de uma tarde então de quinta-feira. Obrigada por terem estado na minha companhia. Então deixa falar de nós, siga com carinho. Nós só temos é que ouvir, porque quem fala de nós quer esconder aquilo que elas são, não é verdade? Tá mal, siga, siga, siga. Para todos com muito carinho, obrigado por terem estado.

isso, deixa falar de nós. Sim, pois, nós deixamos sempre falar de nós. Seja feliz, faça tudo o que tem na sua companhia. O nosso locutor Garcia, vou-lhe desejar uma boa emissão. E olha, o fadinho que eu vou deixar para o Garcia neste momento, depois de uma conversa com ele, é este. Garcia, eu sou forte. E eu acho que tu também és forte, com certeza, que vais aguentar aqui neste horário das 18 às 20 da Alemanha, com certeza das 19 às... das 17 às 19 de Portugal. Vá lá, um beijinho muito grande. Garcia, segura, o som é todo teu, com muito carinho, amigo. Sabes, estou sempre deste lado, sempre que precisares de alguma coisa de mim, é só apitar. Uma beijoca. Garcia, boa emissão. É sempre um prazer trocar aqui com amigos, desde que eu possa, estou cá sempre a favor da Web Rádio Portugal Online. Então, vá lá. Garcia, uma boa emissão. Aos nossos ouvintes, obrigada e à vossa companhia. Obrigada à vossa preferência. Obrigada por terem estado desse lado. Então, eu sou forte. E acho que o Garcia também forte é, com certeza. Siga com carinho para todos. Sejam todos muito felizes na vida.

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Bem, muito boa tarde, simpáticos ouvintes da nossa maravilhosa rádio. A nossa rádio, a falar para o micro, ia lá em cima, no terceiro andar. Para todos os nossos queridos imigrantes, muito boa tarde. Boa tarde também para todos os nossos magníficos ouvintes que estão a ouvir a nossa rádio através das suas plataformas digitais móveis. E ainda aqui na nossa salinha de convívio, na nossa salinha de chat, também muito boa tarde. Um grande abraço no Bonitão, outro grande abraço ainda no Sousa Doido, beijinhos para Serena, beijinhos para Baby, e um grande abraço ali para o nosso amigo Rumão.

abraço também para o nosso amigo Muniz, beijinhos para a Leni e outro grande abraço para o nosso amigo Xuxu. Muitos para a nossa moderadora Luana. Grande abraço no Álvaro. Nossa locutora Anitta, também muitos beijinhos para tu. Um grande abraço e bem importante para o nosso colega de locução, Ironside. Para ti, meu amigo, aquele abraço do Garcia. Beijinhos, muitos. Beijufas, muitas. Para quem? Para a nossa fantabulástica locutora Fofinha. Fofinha que trocou comigo, o Loutor Garcia, e mais uma vez obrigado, obrigado pela, por assegurares o meu horário por motivos pessoais e atrasado na consulta do Dr. Doi Doi. É isso. Obrigado mais uma vez. E a amizade. E como somos muito antigos, já velhinhos nisto, assim te agradeço imenso. Muito, muito mesmo. Não te esqueças de dar um beijinho para o meu amigo, o teu netito, o Gabi. Minha querida amiga, em prol dessa magnífica missão que acabaste agora mesmo agora de realizar, assim te proponho ouvir este tema. Vieste muito aflita, aos trambolhões dentro do autocarro, de um lado para o outro, mas conseguiste chegar às 15 horas. E o Garcia oferece-te, olha, o número 45, o autocarro 45. Para ti, fofinha, mais uma vez, muito obrigado. E também podes contar comigo para tudo quanto precisares, porque aqui o Garcia está aqui inteiramente também ao teu dispor. Sim, assim que possa, já sabes também. Beijinhos e, olha, uma voltinha no autocarro.

Autocarro 45 já foi, fofinho, olha, apanhou outro, Zimbora. Beijinhos, beijinhos para todas as senhoras e também para a nossa querida amiga, quem? Maria Brito. Maria Brito, desafiar o Garcia. Muito obrigado, minha amiga, sempre. Ah, o Garcia hoje entrou um bocadinho mais tarde, por motivos alheios à nossa rádio. Às vezes acontece. E amiga a minha, Maria Brito, diz-me com saúde, paz e alegria. Zimbora aí. Boa disposição, quando possível, uma musiquinha para um locutor de serviço e todas na sua companhia. E todos na sua companhia. Também agradecer à nossa amiga fofinha pela magnífica emissão que acabou de realizar e todas as nossas locutoras e locutores que já passaram por aqui. Garcia, muitos beijinhos, fantásticas emissões e obrigada. Obrigado, digo eu, minha querida amiga. Continuação de uma ótima quinta-feira. O que é que eu tenho aqui para oferecer à nossa amiga? Está aqui, a nossa amiga. Espero bem que gostes do tema que eu escolhi para ti. Um fado. Da voz deste senhor, e este senhor que nunca cantou em playback, diz que detesta cantar em playback, ou canta só não se canta diretamente para o micro. E já está a cota, já tem 80s e qualquer coisa. José Cid. José Cid canta este magnífico fado. E sabes qual é o fado? Nossa Senhora. Ok? Beijinhos, Maria Brito, mais uma vez, obrigado pela tua participação.

Lindo, lindo tema, lindo fado. Eu ofereci à nossa ouvinte, Maria Brito, pediu-me um tema a meu gosto e eu tive o prazer de lhe oferecer José Cid. Vamos continuar e continuar, porque este vosso amigo Lutor Garcia é aqui convosco até às 19 horas. Também vos prometo que o meu cardápio musical hoje é mesmo fantabuloso. Musiquinhas aqui, não vão ficar arrependidos, não, porque a música aqui é espetacular. Bem, o próximo tema também para o nosso amigo e sempre assíduo à nossa Rádio Portugal Online, o nosso amigo Beto Mendonça. Beto Mendonça, eu até fico assim a pensar duas ou três vezes quando o Beto não aparece. E já a coisa não corre bem. Quem diz o Beto, diz a Maria Brito. Olá, isto, é isso é que eu gosto. E então a desafiar o Garcia. Beto, olá, boa tarde, amigo Garcia, com saúde e alegria. Isto é que faz rir, isto é até rima. Feliz abençoada tarde de quinta-feira. Hoje até não foi muito feliz. Não. O doutor dói, carregou comigo. Ai, mãe do céu, estou aqui assim que nem posso. Com votos de boa emissão, obrigado, meu amigo. Também quero agradecer à nossa leitora fofinha. E a nossa leitora fofinha tem cá o repertório. Ou não fosse a fofinha. Sim, bora aí, obrigado. Obrigado, digo eu, pela nossa fofinha. Linda emissão que ela acabou de nos proporcionar, a nossa amiga. Obrigado, amigo Garcia. E quando possível, aquele tema romântico. Oh, meu amigo, romântico não tenho. Pode ser daqui a pouco. Mas agora romântico não tenho, porque já está aqui na prateleira. O primeiro tema. E o segundo também. Desembora aí. Mas eu vou buscar uma musiquinha romântica e vou-te oferecer. Podes crer. Desembora aí. O que é que mais me diz para dedicar ao meu grande amor? Ai, ai, ai, ai. Que está na sua escuta. Olha, dois beijinhos, um teu e o meu, um em cada lado. Não te esqueças, diz foi o Garcia. Isto é para dar beijinhos, é comigo, não custa nada. São dados? Sim, bora aí. Continuação de boa emissão, voltarei na segunda parte. Isso quero eu, que voltes na segunda parte. Meu amigo, cavalos cor-de-rosa. É pá, isso é um cavalo cor-de-rosa. Sim, claro, até não há cavalos cor-de-rosa. Aí as rosas são sempre que cor de rosa, então, mas cor de rosa que encarnado, cor de laranja. Também há rosas brancas. Se há rosas brancas, também há cavalos brancos. Meu amigo, este fadista, lá estou eu, mais um fadinho. Este fadista de nome Edgar Baleizão canta e além de cantar, também toca a sua guitarra. E a sua guitarra é uma guitarra campaniça. Para quem não conhece a guitarra campaniça, agora está espalhado por esse país todo inteiro e mais arredores. Mas a guitarra campaniça tem dois corações. E o nosso amigo, eu estive com este senhor pessoalmente e guardei este fado, que é muito bonito. Por isso, meu amigo Beto Mendonça, te ofereço o meu cavalo cor-de-rosa. Na voz, Edgar Baleizão. Eu partilho também com o vastíssimo auditório.

É um cavalinho cor-de-rosa, uma oferta do Garcia, a pedido do nosso amigo Beto Mendonça. Bem, também quero cumprimentar a nossa querida locutora Margarida, a minha filhada. Muitos beijinhos para ti e não te esqueças, também um beijinho para a Bárbara. Meu amigo Beto Mendonça disse-me aqui na missiva que um tema romântico para a minha mais que tudo, que está sempre agarradinha a mim. E o que é que vai por aí, meu amigo? Daniel.

Daniel, meu amigo Beto Mendonça, e muito obrigado, mas sempre muito obrigado também por participares via Facebook e colocares lá o gosto no Facebook, no boneco que o Garcia coloca no ar, aquele spot. Agradecer também à nossa Maria Brito. Ao meu lado, outra vez, sim, espero bem que gostes do tema que eu escolhi. E a tua esposa também.

E tudo isto porque é a força do amor. É mesmo. Desembarei. Obrigado, meu amigo Beto Mendonça. Espero que gostasses deste tema que eu escolhi. Sabes porquê? A força do amor. É mesmo. Vamos ouvir.

Una bachata linda, linda, linda, linda. Quédate esta noche conmigo, lindo. Michel Blázquez a cantar Quédate esta noche, lindo. Continuamos, Dalvan. Dalvan, o nome deste cantor, a cantar para todos vós. Te amo, te amo, te amo. Isto que é para mim, o amor anda aí no ar. Anda, anda. Bora. Com muito calor. Ai, ai.

Lindo. Eu não dei o candel, anda aí. Cumprimentar e cumprimento. E muito bem. Um grande abraço, bem apertado. Para quem? Matrix, e já tem barbinhas brancas aqui connosco, aqui na nossa Rádio Portugal Online. Zinho, bora aí. Quem está entrando dentro da nossa sessão de convívio também, beijinhos para a Mari. E tantos como tantos. O Gouveia, um grande abraço do Garcia. Continuamos. O próximo tema é um prazer meu e a ousadia de oferecer a quem? Claro que sim, a nossa moderadora Luana. Tio Garcia está aí e não me oferece um tema. Claro que sim, minha amiga. Folha Seca. Folha Seca na voz deste magnífico cover, cantor com uma voz inconfundível. Ou ele não fosse, o José Mota. É para ti e partilha connosco Folha Seca.

Folha Seca, na voz de José Mota. E o próximo tema, há vários cantores que cantam este tema e eu escolhi a Nina Vaz, para todos vós, o tema E se tu eres mi hombre, yo soy...

Lindo, lindo, lindo. E há vários, vários cantores que cantam este tema. A nossa amiga Maria Brito, aqui novamente, a desafiar o Garcia. E eu, como de gosto, eu adoro, adoro estas coisas. Podem crer. Maria Brito, quando possível, Garcia, mais uma musiquinha para si, pela sua fantástica emissão, pelas músicas muito bonitas. Eu, muito obrigada de coração. Obrigado, digo eu, minha querida amiga. 4, 2, 4, 6 corações. Ai, que maravilha. Beijinhos, hein, aqui do Garcia para ti. Eu escolhi este tema, também muito bonito e todo recaustado, feeling, mas é um tema muito bonito, de Maurice Albert. E Maurice Albert canta para ti, minha amiga Maria Brito, e também para o nosso vastíssimo auditório, Dime. Espero bem que gostes do tema que eu escolhi. Obrigado mais uma vez, minha amiga, e olha, sábado, das 15 às 17.

0: Déjame amarte. Una vez, lindo. A nossa amiga e colega de produção, Anitta, a desafiar aqui o colega Garcia. E o Garcia tem que ser bruxo. Tem que ser bruxo, tem que adivinhar tudo. Desembarei, mas com esta idade já não dá tempo. É isso, minha amiga. Bem, diz-me, Garcia, o próximo tema é uma oferta da Anitta para o ouvinte e o nosso amigo Beto Mendonça, com beijinhos da Anitta. Só assumir música com o tema Foi Conexão.
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Mais una bachata, mentiras de amor, lindo, lindo, lindo. Olá! Novamente a desafiar o Garcia, e o Garcia todo contente. Desembarei, quando possível, claro que sempre é possível, meu amigo. Beto Mendonça, a música que está na prateleira, hein? Para todos nós, e também quero agradecer à nossa locutora Anita pela linda música que me dedicou. Beijinhos, obrigado. Continuação de boa emissão. Até sábado, meu amigo, das 15 às 17h. Isto é se o Garcia mexer as pestanas. No sábado. Grande abraço e obrigado. Mais outro grande abraço. São dois. Desembora aí. O que é que eu escolhi, meu amigo? Está giro. Porque andei aqui à procura, e disse: olha, tem aqui uma coisinha muito boa para oferecer ao nosso amigo Beto Mendonça. O Fernando Maurício. Fernando Maurício, que de pequenino deixou a escola, naquele tempo também, já a segunda classe, já era muito bom, é? E ele preferia ganhar 5 tostões, 4 tostões, e levar as compras aos prédios das senhoras, porque naquela altura não havia elevadores. Então era uma corda lá de cima, é? Também não havia prédios grandes naquela altura, e estou a falar em Alfama, Lisboa. E com a corda era uma cesta amarrada à corda, e a cesta que fazia de elevador, deixava até lá ao fundo, e o Fernando Maurício carregava nas hortaliças e nas frutas, metia dentro da alcova, dentro da cesta, e agora puxa aí para cima. E era assim, mas vinha sempre 5 tostões, 4 tostões, e já era muito bom. Se ele tirasse aí dois escudos, isto naquela altura, estamos a falar. Muitos anos lá atrás. Eu não era, ainda não era vivo. Já podem estar a ver. O Fernando Maurício canta e canta muito bem, e em dupla com Francisco Martinho. E o que é que eles dizem? O leilão da casa da Mariquinha. Meu amigo, um abraço do Garcia e espero bem que gostes. Faducho corrido.

Lindo, lindo, este tema para o nosso amigo Beto Mendonça. Espero que gostaste, meu amigo. O próximo tema, eu estou aqui, estou aqui no olho, aqui na nossa sala de convívio, a nossa buchinha luz. Então, e o Garcia não me oferece uma música? Zé, embora aí, estava 7? Não pode ser 6:30? Tem que ser 7? Ah, bem, sim, embora aí. Não me digas como é. Branca de Neve e os Sete Anões. É a Branca de Neve. Ih, badalhoca da mulher. Hã? Um à segunda, um à terça, outra à quarta. Ih, até ao domingo. Não havia descanso. Sete Anões. Repara bem. 7 dias. Um por dia. Grandes anões. Zim, ora aí. Dadu King canta para a nossa amiga Bruxinha e também para todos vós. E eu é que sou o lobo mau. Tá bem, tá.

Julio Iglesias também canta este tema. O me quieres o me dejas. Lindo, lindo, lindo. Buenas tardes y besito, besito. De aquí do Dr. García para a nossa Dr. Lia. Férias ainda? Ainda não começaste. Beijinhos para ti, Dr. García. Zimbora. Olha, por falar em beijinhos. Dá-me um beijinho, tira-me um beijinho. Então é melhor dar. E depois tiras. Ah, se bem. Zimbora, ouvir.

Lindo, lindo, lindo, Ricky Rey com o tema Santa Mónica. E continuamos com o DJ Silva, dançando o nosso amor. Vamos ouvir? Claro que sim, vamos.

Escândalo! Lindo, lindo, lindo, lindo! 10 minutos me separam da minha reta final, do término da minha emissão. Deixem-se ficar, porque daqui a pouco, por volta das 19 horas, a nossa querida locutora e fantabulástica, a nossa querida Margarida, a minha afilhada, beijinhos para ti, aqui do Padrinho. Vai bem? Mariquinhas, é a fonte. Não leves a vida, podes partir, levante-se o cântaro.

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É a nossa rádio, é a Rádio dos Afetos. E este vosso amigo Luctor Garcia chegou ao término da sua emissão. Beijinhos muitos para a nossa locutora Bina, ali para os lados do Porto. Lindo, lindo, lindo. Beijinhos, Bina, e continuação. Boa tarde. A nossa querida locutora Margarida, daqui a pouco, por volta de... Já lhe vou passar os comandos. Minha querida amiga, desejo-te uma boa emissão. Votos do teu padrinho. E a todos vós, o meu muito obrigado pela vossa simpática companhia que me fizeram durante estas 2 horas. Eu, como sempre, também, muito grato por estar convosco. Beto Mendonça e todos, como o Beto Mendonça, e todos que colocaram também o gosto no spot que o Garcia colocou no ar. E beijinhos também para a Maria Brito. E o que é que eu digo mais? Até sábado. Sábado das 15 às 17, se mexer as pestanas logo de manhã, vos prometo que vou trazer aqui mais 2 horas de bom entretenimento com boas músicas. Vos prometo. Deixo-vos com o último tema, e este tema dedico a todos vós, mas também à nossa leitora Margarida, desejando uma ótima e feliz emissão. O que é que eu penso? Ajuda. É mesmo. Help! Socorro! Ajuda-me! Beijinhos para todos vós. E abraços também para os cavalheiros e Tony Ronald a cantar para a nossa querida locutora Margarida e para todos vós. Tchau, boa tarde e até sábado.

Olá, olá, muito boa tarde a todo o auditório da Web Rádio Portugal Online. Já estão com Margarida, diretamente de Salzedas, Tarouca, Portugal, para vos dar duas horinhas de música aqui na vossa companhia, neste dia 25/6/2026. Pois é. E o meu primeiro tema do dia de hoje vai já ali para o meu padrinho, o nosso locutor Garcia. Ele fez uma fantabulástica emissão, pois é. Foi fantablástica mesmo a emissão que ele fez hoje. Muitos parabéns, padrinho, pela tua lindíssima emissão. Então, para ti, vais ficar com este tema de Linda Souza para agradecer a tua excelente emissão que acabaste de nos transmitir. Então, segura aí que este é todo teu e já venho falar com todos vocês. Bora lá!

Foi assim que ficamos com este tema que eu escolhi para ser aqui o tema, a dar os parabéns ao nosso locutor Garcia, o meu padrinho, que fez uma fantástica emissão. E agora vamos cumprimentar todos que estão pelo Facebook, dispositivos móveis, salinhas associadas e todos que estão aqui na minha companhia, na salinha chata. Então vou começar de baixo para cima. O Bonitão, o Sousa, também o Domingos, a Serena, o Gobeia, o Chuchu das Emoções, o Romão, a Lia, a Fofinha, também a Luana, o Álvaro e a sua Irene, o Tuguinha Boy, a nossa locutora Anitta, o nosso locutor Garcia, o meu padrinho, que acabou de fazer uma fantabulástica emissão, também a Bina, o Ir ao Site, o Profil e a nossa locutora Lia, pois é. Muito obrigada a todos por estarem aqui na minha companhia, obrigada a todos vocês que estão na escuta por fora, na escuta da Web Rádio Portugal Online. Para todos vocês vai ficar aqui já Laura Ponzini, um amigo cozy, é para todos vocês e um grande beijinho da minha parte e muito obrigado por estarem aqui.

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1: E foi assim que ficamos com um amigo Cossi, que foi para todos os tudinhos que estão na escuta da Web Rádio Portugal Online. O amor também cansa, pois é. É o tema que vamos ficar já de seguida para todos. Bora lá então escutar este tema, que eu já vou procurar aqui as participações. Bora lá.

0: se cansa com Cristiano Castro e Carlos Rivera. E agora? Agora temos já aqui uma participação que já está aqui à espera há um pouquinho. Pois é. E quem é que está aqui do ladinho do lado, o meu mensagem? Quem é? Quem é? Pois é, é esse mesmo. O nosso Beto Mendonça. Pois é, que já chegou aqui para nos dar as boas tardes, não é? Olá, olá, boa tarde, Beto Mendonça.
1: Olá, olá, boa tarde aqui a nossa amiga doutora Margarida. Margarida, tenho uma feliz abençoada tarde de quinta-feira com votos da boa missão. Sim, também quero aqui agradecer ao nosso amigo doutor Garcia pela linda missão. Muito obrigado, Garcia, um grande abraço. E assim, Margarida, quando for possível, uma musiquinha para o meu grande amor na minha vida, que está aqui na sua companhia. Ela nunca perde um programa seu. Então fica uma música aí, Margarida, ouça hoje, uma música romântica para o meu grande amor, ela está na escuta, não estou a olhar, Margarida. Um grande beijinho para ti, meu amor, que eu sei que estás na escuta, aqui da Margarida. E, Margarida, então fica um temazinho, um tema, ouça hoje, para dedicar o meu amor. Muito obrigado, Margarida. Um grande beijinho para si, continuando uma boa missão. Fui na escuta.
0: Ui, ui, ui, Beto Mendonça, a eterna apaixonada, e ela agora tem um amor, hein? Ah, pois é. Então eu escolhi aqui já para a participação do Beto Mendonça, que é para ele, para todos nós, e para o seu amor, Sherry Sherry Lady, quem terás? É Modern Talking, pois é, segura aí o amor do Beto Mendonça. Ela não perde uma emissão minha, boa, obrigado por estar na nossa escuta. Bora lá então ficar com o Sherry Sherry Lady.

E foi assim que ficamos com Modern Talking, Sherry Sherry Lady, que foi ali a participação do Beto Mendonça. Je me relève é o próximo tema que vai para todos os estudinhos, sem exceção. Bora lá!

0: foi assim que ficamos com Je me relève, foi o tema que eu passei para todos vocês. E agora? Agora tenho mais uma participação vinda do meu mensagem e quem é quem? Pois é, a nossa amiga Maria Brito. Olá, olá, boa tarde, Maria.
1: Olá, Margarida. Uma excelente semana, já com cheirinho a fim de semana, Margarida. Quando for possível, passei um tema para ti, também para agradecer ali ao Garcia pela fantástica emissão que nos fez, como sempre, muito obrigada, e também a todos os outros locutores que já fizeram as suas emissões, também muito obrigada, e continuações de uma boa emissão, sejam felizes, façam-se para alguém ainda muito mais feliz. Muito obrigada, Margarida, continuações de uma boa emissão, um grande beijinho, muito obrigada.
0: Obrigado eu, Maria Brito. Eu, Maria Brito mandou um temazinho foi escolhido por ela e é para todos tudinhos que estão na escuta da Web Rádio Portugal Online. As Folhas Caem é a música que a Maria Brito mandou para nós. Muito obrigado, Maria, e vamos lá ficar então com este lindíssimo tema.

foi assim que ficamos com folhas que caem no chão, pois é. E foi o tema que foi mandado pela Maria Brito para todos nós. E agora vamos ficar com Jean Damon. Bora lá então escutar mais um lindíssimo tema.

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1: E foi assim que ficamos com Jean Demon, com este lindíssimo tema. E agora? Agora vamos ficar com mais um lindo tema, enquanto que eu preparo aqui mais uma participação. Vamos ficar com Daniel Roledo, pois é. Se eu sou tu, homem, pois é, tu é mi morrer. Bora lá!

Ficamos com este lindíssimo tema de Daniel Rebelo, pois é. E agora? Agora vamos ficar com a participação ali do passarinho. O passarinho que está constipado, está com a gripe. Olha, passarinho, deve estar com febre. Pois é, então o passarinho mandou para mim, deixa-me ir aqui ao privado, passarinho, para eu não me enganar, deixa-me cá abrir o privado. Marida, quando for possível, gotas gêmeas de Jorge Ferreira para ti, com beijos nas fuças de cordonis que tem. Olha, está-me a chamar, tenho fuças de cordonis, oh, valha-me Deus. Então vamos ficar com gotas gêmeas, bora lá. É de passarinho.

E assim ficamos com gotas gêmeas. E foi ali da parte do passarinho para mim. Olha, passarinho, vou-te dizer uma coisa. Eu fartei-me de cantar. Só não abrir o mico, porque senão fugia toda a gente. Pois é. Eu não sei se os vizinhos já chamaram os bombeiros. Não sei. Não sei, só sei que eu cantei a música toda e mais não digo. E agora vamos ficar com mais uma participação. Pois é. Que vem aqui do privado Prince. Deixa-me ver aqui o que é que ele me diz assim. Olá, olá, boa tarde Margarida, boa emissão. Gostava de ouvir este tema que partilho contigo e com todos. Então ele escolheu Eros Ramazotti, um outro até, com tradução da voz do André Luiz. Então é o que vamos escutar. Obrigado Prince pela tua participação e vamos lá então escutar Eros Ramazotti, um outro até, com tradução. Bora lá.

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2: E foi assim que ficamos com Eros Ramazzotti, um outro até com tradução na voz de André Luiz, e foi mandado pelo Prince para todos nós. Jerry Girac vem nos trazer Reste Lá, e é para todos nós. Bora lá, enquanto que eu vou ouvir aqui uma mensagem, procurar uma musiquinha. Bora lá.

foi assim que ficamos com Jerry Girac. E agora vamos ficar com Dire Straits, enquanto que eu procuro aqui uma participaçãozinha. Bora lá.

0: Foi assim que ficámos com Dire Straits. E agora vamos aqui ver quem é que anda aqui pelo meu Messenger. Acho que é novamente o Beto Mendonça. Pois é, ele tem mais qualquer coisinha a dizer-nos. Pois é. Olá, olá, mais uma vez, Beto.
1: Olá, Margarida, novamente. Margarida, como você vai estar às 9? E se puder encaixar mais uma musicazinha, partilhando com todos nós, estamos aqui na sua companhia. E aqui o Beto Mendonça já tomou juízo, porque agora já não bebe soro. E agora só bebo uma aguinha de Alcântara. Vocês conhecem a aguinha de Alcântara? Ah, pois, mas agora tem uma esposa e tem que se comportar bem aqui ao lado dela. Um grande beijinho, Margarida, e fui na escuta.
0: Pois é, o Beto Mendonça, alô, alô, Beto Mendonça, não está a beber soro hoje. Pois é, a aguinha de Alcântara. Ah, pá, é agora que ele fica fino. Pois é, então vamos ficar com Pat Smith. Pois é, este temazinho que vai valer para o Beto Mendonça e para a sua esposa, pois é claro, bora lá. Obrigado, Beto, mais uma vez pela tua participação.

Foi assim que ficamos com Pat Smith, com participação de Don Henley. E agora? Agora temos aqui já uma participação que vem ali do Rezende. O Rezende que veio aqui ao meu privado e diz-me assim: boa tarde, amiga, desculpe, pode dedicar este tema à Anitta, KPLV, a dor desse amor. Obrigado. Obrigado eu, Rezende, pela sua participação e por estar aqui na nossa sintonia. Então cá vai. KPLV, a dor desse amor, e é para a Anitta. Anitta, limpe, tira a caspa das orelhas, que este é todo teu e vem da parte do Rezende para ti. Bora lá escutar.

Foi assim que ficamos com o temazinho que o Rezende mandou para a nossa locutora Anita, pois é. E agora vamos ficar com já mais um temazinho para todos vós. Hop in Love. Bora lá então escutar este lindíssimo tema.

0: E foi assim que ficamos com este lindíssimo tema que foi para todos tudinhos, sem exceção. E agora vou aqui já ao privado do passarinho. Pois é, o passarinho que tem aqui qualquer coisa escrito. Vamos lá ver o que é que ele nos diz. Então vamos aqui. Podes passar quizás de Henrique Iglesias para dedicar à Luana com beijos nas fuças de ovelha choné. Ai, valeu. Eu peço imensa desculpa, mas este passarinho é gripe, das aves. Eu vi logo, isto é febre, só pode ser febre. Então é para passar quizás de Henrique Iglesias para a Luana com beijos na fuça de ovelha choné. Pronto, está bem, é o que é, é o que diz lá, é o que eu tenho que dizer, não é? Então olha, Luana, segura que este é tudo teu e vem ali da parte do pardalito. Bora lá.
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1: Foi assim que ficamos com o tema que foi escolhido ali do passarinho para a Luana, pois é. E agora vamos ficar com um temazinho que vai para todos vocês que estão aqui na minha companhia e todos que estão também por fora, por trás das cortinas. Gira o mundo, gira, el vovô, el mundo para todos nós. Bora lá, que bem merecemos, bora lá.

E foi assim que ficamos com mais um lindíssimo tema que rodou aqui pelos comandos da Web Rádio Portugal Online. E agora, vamos ficar com mais um temazinho que vem ali da parte do Rezende. Vem da parte do Rezende para mim. Então ele escolheu Demis Russos Quantos Tem, um lindíssimo tema. Muito obrigado pela escolha. É um ótimo tema. Eu vou partilhar com todos vocês. É para mim, mas eu partilho com todos vós. Então vou partilhar com todos vocês que estão aqui na salinha e também com todos que estão pelo Facebook, dispositivos móveis e salinhas associadas. Bora lá, Denis Russo, quantas ideias? Bora lá.

meu que não desligava, para não parava para eu poder ligar o meu micro, pois é. Então, este temazinho já, que vai já saltar para a pista, pois é. Vem aqui da parte do Ninja, o Ninja também quis participar. Diz assim, olá menina, boa emissão. DJ Tony Lusitano, elas são todas iguais para todas as meninas com beijos, pois é. E vem ali da parte do nosso Ninja, do GD dos discos de cortiça do Tony de Celas, pois é, Tony de Celas. Então é ali do nosso Ninja, para todas as meninas que estão aqui na salinha e para todas as meninas que estão pela escuta, pois é, elas são todas iguais. Não são nada, umas são mais altas, outras são mais baixas, umas são mais magrinhas, outras são mais gordinhas. Não são todas iguais, não, senhora. Pois é, mas eu acho que sim e nós vamos escutar, ok? Obrigado, Ninja, pela tua participação. Um grande beijinho para ti.

pois é, elas são todas iguais. Isso depende do ponto de vista, não é? Cada um com o seu, não é? Porque assim, o DJ Tony Lusitano diz que elas são todas iguais. Mas as bombocas. Pois é, no ponto de vista dele, elas são todas iguais. No ponto de vista delas, eles são todos iguais. Depende do ponto de vista, não é verdade? É verdade, sim, senhora. Então, para todos os meninos que estão na escuta da Web Rádio Portugal Online, eles são todos iguais.

eles são todos iguais. Meninas, vocês ajudem-me, não é? E vocês sabem quem é que vai mandar no mundo? Não sabem. Não, senhora, é a mulher, pá. Eu explico, bora lá. Quem vai mandar no mundo é a mulher.

pois é, e vocês sabem que mais? É, quem é que mandou picar aqui a doutora Margarida a dizer que as mulheres eram todas iguais? Não são! E viva as mulheres da forma que elas são, pois é! Bora lá, viva as mulheres!

Pois é, e viva as mulheres, olha o que o nosso ninja dos GDs do Cortiça arranjou para aqui. Pois é. E agora tenho mais um temazinho aqui a saltar para a pista que vem da parte do passarinho, Starlight. Deixem elas dominar para todas vocês meninas com lambidelas até fazer cócegas no céu da boca. Isso queria ele. É da febre, eu disse, é da febre. Ele está com a gripe das aves. Pode, só pode. Olha, tens que ir ao médico, tu toma um antibiótico e isso está mal. Então vamos lá deixar elas dominar e vem da parte do passarinho para todas nós. Obrigado, passarinho. Ha ha ha!

Pensem que ficamos com a participação do passarinho, deixem elas, Starlight, deixem elas dominar, pois é. E agora estamos aqui já com uma participação, mais uma do ninja, esta é do ninja, já estou o ninja. O ninja diz assim, para as mulheres, é para as mulheres, e ele diz assim, Miguel Vingança, mulher gosta? O que é que a mulher gosta? Gosta de carinho, pois é, não é o carinho não é bom. Até uma música que se diz que é Carinho Bom.

Pois é, e com esta brincadeira toda eu já estou quase, quase na minha reta final, porque eu nem vi o tempo passar. Pois é, então vou aqui já ver quem é que andou aqui pelo Facebook a fazer um likezinho nas minhas postagens, pois é. E então eu vou aqui já começar aqui por a página da Web Rádio Portugal Online, deixa cá ver, porque isto está difícil, não quero abrir, vamos cá ver aqui quem é que andou aqui por aqui, deixa cá ver, olha, foi Ana Maria de Saraiva, Vítor Vaz, Miguel Paredes, Beto Mendonça, Irene Carvalho, numa das páginas, na outra, deixa-me cá ver um instante, quem é que por cá andou, pois é, foi o Beto Mendonça e a Maria Brito. Pois é, muito obrigada a todos vocês que estiveram do ladinho de fora, aí na nossa companhia, na companhia da Web Rádio Portugal Online. E também já assim, Laura Pausini, sempre contigo. Pois é, bora lá então ficar com este temazinho, que eu já estou mesmo atrasadita. Bora lá!

vou terminar a minha emissão com este tema que eu vou mandar para a Bina, que é a Bina, que daqui a uns 5, 6 minutinhos, mais coisa, menos coisa, vai estar na vossa companhia. Eu vou-me despedir de todos do Facebook, vou-me despedir de todos aqui na salinha chat. Pois é, vou-me despedir aqui do Jacinto, do Bonitão, do Ninja, do Cowboy, do Príncipe, do Passarinho, do Chuchu das Emoções, do Lucas 27, do Romão, da Leni, da Fofinha, da Luana, também do Tuguinha Boy, da Bina, e à Bina desejar-lhe uma excelente emissão. Aeroside, do Marco também, de mim, não é? Mas eu vou ficar aqui depois na escuta, que depois tenho que ir cozinhar, não é? Pois é. Então vamos ficar com Crystal Knight. Este tema vai para a Bina com votos de uma excelente emissão. Depois passa um pouquinho da minha saída e eu vou entregar os comandos à Bina, que vos vai dar lindíssimos temas para vocês. Fiquem bem, fiquem com a Bina. Amanhã cá estarei na mesma hora, no mesmo local. Pois é, mas com outras músicas, pois claro. Então vamos lá ficar com Crystal Knight. Vai para a Bina com votos de uma excelente emissão. E até amanhã. Até amanhã a todos vocês.

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a emitir diretamente do Porto, Cidade Invicta, pois é, e a fazer a emissão do nosso luto a Charme, que por motivos pessoais não a pôde fazer. E é como eu costumo dizer, unidos somos mais fortes e há sempre um locutor prontinho para entrar em ação. E eu que trago por aqui o meu mundo da música, com muito carinho e amizade por e para todos vós. Passando já a cumprimentar quem marca todo o nosso pessoal, começando aqui pela nossa salinha de convívio, um beijinho para todos e uma boa noite para os meus colegas de locução, o Ironside, a Margarida, o Marco, a Fofinha, para os nossos moderadores, o Toninha Boy, a Luana, e para os nossos amigos membros, o Passarinho, a Leni, o Prince, o Mateus, o Cowboy, o Lucas, o Chuchu, o Romão e o Bonitão. Para todos quanto nos sintonizam do outro lado através dos nossos aplicativos, páginas oficiais da RPO, grupos e salinhas associadas à mesma, um beijinho de nós para todos vós, uma noite feliz de quinta-feira e fiquem por aí, porque vem por aí mais música. E sem perder mais tempo, o próximo tema vai para a minha colega de locução que me antecedeu. Neste caso foi a nossa locutora Margarida, que nos proporcionou mais uma belíssima emissão, como sempre. E para ti, Margarida, escolho este bolero romântico. Espero que gostes, com um beijinho, Tu Me Sol, de Madrugada.

depois deste bolero romântico que foi para a Margarida pela sua excelente emissão, continuamos já com o próximo tema, Gabriel Valente, que vai para as minhas colegas de locução, as presentes e as ausentes. Com beijinho da minha parte e uma boa escuta.

até depois deste tema que foi para as minhas colegas de locução, as presentes e as ausentes, o próximo tema, claro que é para os meus colegas de locução, os que marcam presença aqui na salinha do lado de fora, na que possivelmente estejam na escuta. Com um beijinho da minha parte e uma ótima noite. Este tema da Rastelane, Tilde.

Bem, continuando por aqui, já com a primeira participação, veio da parte da Maria Brito. Olá, Maria Brito, boa noite, beijinhos para ti. E ela diz o seguinte: olá, muito boa noite, Bina, boa emissão. Quando possível, um tema para si e todos na sua companhia também. Agradeço à Margarida pela linda emissão, como a todos os locutores que hoje já passaram por aqui. Continuação de uma ótima noite e uma boa emissão. Muito obrigada. Grande beijinho nos vossos corações. Obrigada, Margarida, por estar sempre a interagir com os nossos locutores. Beijinhos para ti. E o tema que eu escolhi é este de Ricardo Burro, Silvio Vieira Sabido, para mim, para ti, para todos nós.

bem, meus amigos, assim vou continuando por aqui a dar-vos música noite adentro. Espero que estejam a gostar. E vamos então continuando com quem? Com Take It Slow de Neo Tender. E logo após mais um bolero romântico. Também um beijinho, uma boa noite para o Muniz.

Pois é, meus amigos, assim vamos continuando a sentir as emoções da música já entrar. Aliás, já entrou Campbell Joe, Let Me Love You Right. E logo após uma música portuguesa, com certeza, Tony Carreira, O Olhar de uma Mulher.

Capitoco, boa noite, um beijinho para ti. E continuando com, aqui com a música, já estamos com o Eternal Romance e o Have Stolen My Heart, e logo após um dueto de Zezé Di Camargo e Luciano e os KPLB, A Garota de Ontem, The Girl From Yesterday. 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

Pois é, continuando por aqui com mais uma participação. Não estou nada zangada, Pitoco, é a minha voz, que veio da parte da Pira, a minha camélia, onde ela me diz o seguinte: Miguel Blasquez, quente e cresce que eres, para ti, com beijinhos pela tua, com beijocas pela tua emissão, e uma ótima noite, minha papoela. Obrigada, minha querida, um beijinho para ti. Aliás, beijocas para ti também, e cuida-te, amanhã a gente fala.

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1: Pois é, continuando por aqui com mais uma participação que veio da parte do Beto Mendonça. Olá Beto, boa noite, beijinhos para ti. Ele diz-me o seguinte: olá, boa noite Bina, feliz abençoada noite de quinta-feira com uma boa emissão. Também quero agradecer à locutora Margarida pela linda emissão, com beijinhos. Amiga Bina, quando possível, um tema ao seu gosto para todos nós que estamos aqui na sua companhia. Muito obrigada, continuação de uma boa emissão, com beijinhos e fui na escuta. Obrigada Beto pela tua participação e olha, este tema vai para todos nós, claro, e para todos vós, mas em especial para ti e para a tua apaixonada, pois é, este tema de Sidão.

é, meus amigos, assim vamos continuando com vozes que deram e dão muito o que falar. Ah, pois é, e já estamos com Evan Thorne e logo após Carolina Cardetas.

na Cardetas não quer passar, começa a dar erro, santa paciência, vou atender mais um pedido que veio da parte do Beto Mendonça, onde ele me diz o seguinte: olá novamente, Bina, se houver oportunidade de mais um tema romântico para dedicar ao meu grande amor, que está na escuta, com beijinhos, obrigada, continuação de uma boa emissão e fui na escuta. Claro que sim, Beto, então eu escolhi este tema de DJ GB, quando

bem, meus amigos, e assim vamos continuando com musiquinhas para os nossos ouvidos, não é? Já estamos com Liana Ford, If Time Forgot Our Names, e logo após uma musiquinha italiana por Vittorio Romano.

meus amigos, assim vamos continuando com músicas que vão ao vosso encontro, onde quer que se encontrem, já com os Black Eyes, More Than a Nut, e logo após Didi Fialho, O Amor Não É Sorte.

vamos então mais uma participação que veio da parte do passarinho, onde ele me diz o seguinte: Mariana, Faithful, Dreaming My Dreams, passa essa para ti com beijos. Obrigada, passarinho. Beijinhos também para ti, e a seguir vai uma também para ti.

Sarinha, e para ti, pela tua participação muito dedicatória que foi para mim, eu escolhi este tema de Calérrea e volverei com beijinhos e espero que gostes.

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1: Pois é, meus amigos, assim vou continuando por aqui na vossa companhia até às 23 horas de Portugal Continental para depois entregar os comandos ao nosso Tudinha Boy. E já estamos com Joel Donnelly, No One Loves Me The Way You Do, e logo após Christian Castro.

vezes é passarinho que não quer que fiques ahogado nem com as penas em pé. É aqui que tens o Carlos Cuevas, essa triste guitarra. E depois eu vou passar mais três musiquinhas para terminar o meu direito.

Pois é, meus amigos, como disse, mais três musiquinhas para terminar o meu direito e já estamos com Marina Suey, Learning How to Love, e logo após mais um bolero por Ricardo Burri.

meus amigos, chegando ao fim do meu direito ao som de Joe Steele, Broken Inside, partido por dentro. Da minha parte, muito obrigada pela companhia que me fizeram, pelo vosso carinho, pela vossa amizade, e se nada em contrário acontecer, volto já convosco no próximo sábado, a partir das 19 horas, de Portugal Continental. Até lá, um bom descanso para todos, um feliz despertar, um bom fim de semana, com beijinhos e abraços.

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Rainha da Paz, rogai por nós.

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